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0: 21h02.
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0: 21 horas e 7 minutos.
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0: 21 horas
1: e 14 minutos.
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14: Boa noite.
15: 21 horas e 24 minutos.
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0: 21h31.
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8: Boa noite.
9: 21 horas e 42 minutos.
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0: 21h45.
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0: 21h48.
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0: 32 minutos.
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0: 22h01.
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0: 22 horas e 12 minutos.
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0: 22h33.
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0: 22h45.
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0: 22 horas e 48 minutos.
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0: 8:53.
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0: 23 horas.
1: E 4 minutos.
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0: 23:08.
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0: 23:12.
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0: 23h19.
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4: Esta é uma história que aconteceu comigo. 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Que todas as moças sabem falar. Você a conhece? Quem não conhece?

0: 23h23.
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0: 23h26.
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0: 23h43.
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0: 23h47.
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0: 23h52.
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2: 0:03.
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0: 0:06.
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0: Zero Hora e 9 minutos.
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1: 0:12.
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0: 0 hora e 15 minutos.
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0: 0:19.
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0: 0h23.
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0: 0:26.
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0: 0h28.
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0: 0:32.
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1: 0 hora e 35 minutos.

0: 0:38.
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0: 8:41.
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3: Legal. Me amarro nesse som, tá sabendo?

0: Zero hora e 51 minutos.
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0: 0:55.
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0: 0 hora e 59 minutos.
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0: Certa. 1:02.
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0: 21:07.
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0: 1:10.
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0: certa. 1:14.
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0: 1:18.
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0: 1:21.
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0: certa.
1: 1:28.
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0: Certa.
1: 1:36.
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0: hora certa.
1: 1:40.
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0: 1:43.
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0: Liberta! 1h46.
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0: 1h50.
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0: 2 horas e 2 minutos.
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0: 2:05.
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0: 2:08.
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0: 2:15.
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0: 2:21.
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0: 2:34.
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0: 2:37.
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0: 2:40.
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0: 2:43.
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0: 2:47.
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0: 2:55.
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0: 2:59.
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0: 3:07.
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0: 3:10.
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0: 10:14.
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0: 3:18.
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0: 10:22. 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

0: 10:26.
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0: 3:30.
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0: 10:34.
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0: 3:38.
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6: Uma salva de palmas para Tarnaté.
7: Vocês pensavam que eu era feio, né? Vocês pensavam que eu era feio, mas graças a Deus eu sou muito mais feio ainda. A gente, vocês querem ver feio quando eu nasci. Tá louco? Eu nasci sozinho, ué. Minha mãe tinha ido na vizinha buscar cebola. Quando ela chegou em casa, eu tinha nascido. Eu até desconfio que eu sou filho de uma tia minha. Mas eu sei que o meu pai, quando me viu, ele ficou admirado, porque eu nasci com 0,5 quilo de peso. Mas a minha orelha já era do tamanho que é. E quando meu pai olhou em mim daquele tamaninho, com essa orelha desse tamanho, falou: ah, meu Deus, não sei se meu filho vai andar ou voar. Ah, louco, como eu era feio. Bom, mas eu era feio, muito mais feio do que os outros irmãos, mas era também muito mais inteligente. Eu era muito mais inteligente do que os outros. E o meu pai percebeu que eu era mais inteligente do que os outros irmãos, e quando ele me pôs na escola, ele me pôs logo de cara no primeiro ano. No primeiro ano eu fiquei 8 anos. Tudo isso é inteligência minha, porque eu não queria aprender logo para sair da escola, não, porque a professora... Ah, professora! A professora era tipo estrada de Campo do Jordão. Ela era toda cheia de curvas. E eu tava sem breque. Ah, escolinha! Ei, meu Deus do céu, tempinho bom, né? É, saí de lá com 18 anos porque eu queria aprender a pescar. E lá não tinha tempo de pescar, mas lá na minha terra, lá no Escorrega, lá vai um. Lá eles têm uma maneira esquisita de pescar, eles pescam com fumo. É assim, joga um pedaço de fumo no açude, pega um cabo de enxada e fica com ele na mão. Pedaço de fumo afunda na água, o peixe come fumo, sai pra fora pra cuspir, taca o porreto na cabeça. E o meu irmão, aquele ignorante, meu irmão cismou de ser o maior caçador de onça lá do Escorrega Lavaião. Mas ele tem medo de onça, e então uma vez uma turma de caçador falou: quero ver se esse cara sabe caçar onça mesmo. E foram caçar com ele. Ele saiu e falou: não, eu gosto de sair sozinho. A turma ficou no rancho fazendo café e ele foi caçar onça sozinho. Daqui a pouco, uma bruta de uma onça, uma oncinha assim de uns 150 quilos, olhou pra ele. Ele atirou, a espingarda falhou. Ele é por aqui, ó. Ele corre aqui, cai aqui, levanta ali e a onça atrás. E a onça atrás. Quando ele chegou na porta do rancho, a porta estava aberta, ele entrou no rancho, a turma de caçador lá no rancho, ele entrou, a onça entrou atrás, ele falou para a turma: vão tirar no couro dessa que eu vou buscar outra. Ele andava bebendo muito, não parava em casa. Chegava tarde da noite, a minha mãe falou para ele uma vez: meu filho, você precisa andar na linha. Ele começou a andar na linha. Uma semana depois o trem pegou ele. Bem feito. Ele não tinha coração, tem dó de ninguém. Imagina que ele fez a vaca braba correr atrás do meu pai. Coitado do meu pai, velho daquele jeito, com 80 anos, correr de uma vaca braba. O velho correu enquanto as pernas aguentou. Quando não deu mais, entrou numa moita de espinho de ranha-gato. Olá. A vaca foi embora depois, mas e pro velho sair da moita? Quanto mais ele tentava sair, mais entrava na moita. Aquele espinho arcado ia puxando ele para dentro. Agora eu tenho coração. Não vou deixar meu próprio pai lá na moita de espinho. E não deixei mesmo. Taquei fogo na moita e ele saiu. Ah, eu tenho um coração muito bom. Tem mesmo. Outro dia encontrei um menino chorando na rua de madrugada, coitadinho do menino. Falei: o que que foi, bem? Eu tinha 20 cruzeiros que a minha mãe me deu pra comer doce, me tomaram 10, eu fiquei só com 10. Falei: pouca vergonha, onde é que se viu isso? O menino tinha 20, tomaram 10. 4 horas da madrugada, só eu e o menino na rua. Eu chamei: seu guarda, vem ver isso aqui. Que guarda nada, só tava eu e ele mesmo na rua. Aí ele chorando, me tomaram 10 cruzeiros, fiquei só com 10. Chamei, não apareceu ninguém. Tava só nós dois mesmo. Tomei os outros 10. Eu tenho coração bom, mas sou nervoso. Tem isso também, eu sou nervoso, eu não levo desaforo pra casa. Não levo mesmo. Eu sou pequeno, mas não sou pedaço. É. Outro dia eu fui trabalhar num lugar aí. Não vou falar o nome. Uma cidade aí. E falaram pra mim que lá só tinha gente valente. Falei: eu quero ver se é verdade, eu não tenho medo de ninguém. Ia passando um sujeito na rua, fui lá e falei: escuta aqui, ó, é verdade que aqui só tem valentão? Ele falou: mentira. Aqui não tem nenhum valente, não. Às vezes aparece algum de fora, nós mata. Agora eu vou cantar. Pode? Vocês vão ouvir agora uma música que depois vocês vão querer fazer casa do jeito que eu fiz a minha. O nome da música é A Casa.

comigo é assim. Outro dia eu falei pro Arada, falei? Aquele Arada que é campeão mundial de boxe. Falei pra ele, tá pensando o quê, seu porqueiro? Tá pensando que porque você é campeão mundial de boxe agora que você vai mexer com a minha namorada, não te quebra a cara? Você que experimenta mexer com ela pra saber que eu te quebro todos os ossos, viu? Viu? E cala a boca! É, e não me responda! Não, não dei chance pra ele falar nada. Falei tudo que eu queria e desliguei o telefone. Comigo é assim, ué. Eu sou nervoso. Ué, outro dia quase que eu briguei com um sujeito na rua, só porque ele xingou a minha família, pisou no meu calo e deu dois.

de um filme. Agora, só que eu vou ter que ficar sem comer muito tempo para emagrecer o quanto mais eu puder. Porque eu vou trabalhar num filme do Tarzan e vou fazer o papel de Cipó. É, uai. Quanto mais magro, mais sucesso. E eu tô com a ré do meu compadre, feito ignorante. Meu compadre todo dia me convidou para almoçar na casa dele. Falei, opa, hoje eu tiro a barriga da miséria. Convite para almoço assim, sempre sai uma comida diferente, né? As comidas boas, né? Pensei que ia comer muita coisa boa, cheguei lá, só me deu abóbora. Primeiro prato que me deram foi sopa de abóbora. Segundo foi refogado de abóbora. Terceiro, abóbora recheada com abóbora. Sobremesa era doce de abóbora. Pedi um refresco, me deram batida de abóbora. Quando eu ia pra casa, veio um menino atrás de mim com uma abóbora pra me levar pra casa. Aí eu me queimei. Eu voltei e falei pro meu compadre, você fica sabendo que abóbora na minha casa eu dou aí pra porco, viu? Ele falou, na minha casa também. Miserável, mas não dá raiva? Zero, obrigado. Outro dia eu tava viajando de trem, tava fazendo um frio, e de noite assim eu acordei e eu comecei a coçar a perna, mas eu não sentia. Lá vai ver que a minha perna tá dormindo, tá encarangada, eu não tô sentindo. Coçava, não sentia. Quando eu olhei de um lado assim, eu tava coçando a perna de uma velha. Olhei pra velha e falei, ô dona, a senhora desculpa, viu? Ela falou, não, meu filho, continua, tá bom. Deu uma raiva. Outra vez eu fui na casa da minha namorada, porque eu moro no escorrega, lá vai um, e fui na casa da namorada, lá não escorregou, já foi dois. Quando eu ia voltando pra casa, eu tinha que passar bem em frente ao cemitério. Já era quase meia-noite. Falei, ah, meu Deus. Não é que eu tenha medo, né? Mas a gente tem receio. Aí, né? Aí eu vi uma mulher no meio da rua. Falei, eu acho que eu vou perguntar se aquela mulher vai passar lá. Eu vou aproveitar e passar junto com ela. Cheguei e falei, boa noite, dona. Ela falou, boa noite. A senhora vai passar lá perto do cemitério? Vou. Será que eu podia ir junto com a senhora que eu... Eu não tenho assim muita coragem, sabe? Ela falou, pode. Aí nós fomos. Ela de lá, eu de cá, eu não falava nada, nem ela. Quando meia-noite certinho, nós estávamos em frente ao portão do cemitério. Eu falei para ela, dona, a senhora não tem medo de passar perto do cemitério à meia-noite? Ela falou, não. Eu tinha muito medo quando eu era viva, agora não. Tô sempre entrando pro cano no Embiroco 1. Uma vez uma moça falou pra mim, sabe, Barnabé, que eu olho pra você e me lembro o mar? Eu falei, por quê? Porque talvez eu seja romântico, ou violento, ou impetuoso. Ela falou, não, me dá enjoo. Ah, mas quando eu era mais moço um pouco, eu sou moço ainda, né? Eu tenho 17 anos só. Mas eu era danado de conquistador, gente. Mas de tanto sair pro cano, eu larguei mão disso. É. Uma vez eu trabalhava num bazar e chegou uma moça muito bonita com uma veinha, né? A veinha assim com a bengalinha e tá? Tal, chegou as duas. A moça falou pra mim, quanto custa o metro daquela fita? Eu falei, um beijo cada metro. Ela falou, então o senhor embrulha 12 metros pra mim. Eu falei, oba!

Hoje eu vou tomar o pó. Cortei os 12 metros, embrulhei depressa, entreguei pra moça. Ela falou, quem paga é a vovó. Ah, não, com esse negócio de conquistar, eu só saí a mar. Uma vez eu vi uma mocinha com um relógio no pulso, falei, eu vou perguntar aqui a oração e aproveito, né? E bato uma caixinha de leve. Cheguei e falei, mocinha, que horas são aí no seu relógio? Ela falou, falta 5 pra você criar vergonha. Eu falei, nossa, que relógio adiantado. Pode cantar mais? O sonho do Barnabé.

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Dinheiro.

0: É, mas esse negócio de namorar, sabe que namorar é bom mesmo? Namorar só, né? Depois que a gente casa é tão diferente. Uma vez eu vi um casalzinho de namorado conversando, sentado os dois no banco do jardim. De longe a gente parecia que via uma pessoa só, né? Mas era um casal de namorado, né? É, ué. Faltava só 15 dias pro casamento. Então, os dois ali juntinho, faltando 15 dias pro casamento. Quando a lua passou atrás de uma nuvem, escondeu. Então a mocinha falou pro noivo: por que será que a lua escondeu? Ele:
1: oh, meu amor, ela escondeu de ciúmes de você, porque você é muito mais linda do que a lua.
0: Hã? Né? Passado 15 dias, casaram. Um ano depois, estavam os dois sentados no mesmo banco. Ele numa ponta do banco, ela na outra. A lua passou de novo atrás da nuvem e ela perguntou: por que será que a lua escondeu, hein? E ele respondeu: você não tá vendo que vai chover, sua besta? Casamento é que nem rolo de fumo. Os primeiros cigarros é bom, né? Depois a gente fuma pra não perder o dinheiro. É. Você não fica olhando pra mim aí não, que eu conheço a sua vida, hein? É.
2: Ô, Barnabé.
0: Que há?
2: Foi até bom encontrar você
0: que
2: aqui,
0: que foi
2: Barnabé?
0: Bom encontrar comigo? Coisa nenhuma. Ô, Eduardo, você sabe que eu tô muito chateado, viu?
2: Você?
0: É.
2: Por quê?
0: A gasolina vai aumentar de novo e logo agora que a gasolina vai aumentar. Não podia aumentar logo agora.
2: Diga, rapaz, mas por quê? Você vai comprar um carro?
0: Não, eu tô com vontade de comprar um isqueiro.

0: Vocês estão vendo esse homem aqui, o Eduardo? Esse homem não sabe nem andar a cavalo. Tamanho bezerrão desse.
1: Como não sabe, rapaz?
0: Você não sabe. Outro dia foi montar a cavalo lá em Mato Grosso. Nessa cidade aqui pertinho, aqui em Rondonópolis. Foi montar a cavalo lá, montou de cara pra trás. O cavalo andou um pouquinho, me chamou, falou: Barnabé, caiu a cabeça do cavalo. Tem vergonha não, hein? Olha, Eduardo, você não sabia andar a cavalo, ainda te perdoa, hein? Mas você não sabia andar de avião, essa não. Foi andar de avião comigo, quase me matou de vergonha. A sorte é que era uma viaginha pequena. Era de São Paulo a Porto Velho, no Pará. Ele, em vez de apertar o cinto na cintura, começou a amarrar nas pernas. O avião nem tinha subido direito ainda, só tinha subido uns 5 mil metros. Ele tirou um charuto e acendeu. Aquele fumaceirão dentro do avião. A aeromoça chegou e falou: moço, não pode fumar aqui dentro. Então abre a porta que eu vou pitar lá fora. Vergonha não, é? Tem vergonha não?
1: Você, rapaz, eu que pergunto a você. Você outro dia viu uma velhinha rolar as escadas da igreja e você não teve coragem, por educação, seu caipira, de dar a mão pra velhinha, coitadinha.
0: Ô Eduardo, a velha não rolou na escada da igreja?
1: Rolou, sim, senhor.
0: Você queria que eu levantasse a velha?
1: Por educação.
0: Mas eu sei lá se era promessa.
1: Que promessa?
0: E você? Você fica aí me chamando a atenção. E você que fugiu lá do norte?
1: Fugiu?
0: Fugiu da Paraíba pra cá, pra São Paulo, e pequeno ainda, não tinha nem idade pra nada. Como é que você conseguiu vir? Veio de rabeiro de caminhão, é?
1: Ô Barnabé, aquilo foi uma aventura, rapaz.
0: Aventura? Fez fazer aventura, agora precisa fugir. Não se via gente, só via a cabeça nele. A cabeça do homem parece uma zabumba. Além de fugir, ainda trouxe mais quatro meninos, tudo pequeno. Tem vergonha? Chegou em São Paulo aqueles cinco tampinhos, tudo pequenininho. Foram tirar documento para trabalhar. Chegou lá, o homem falou: como é seu nome aí? É Raimundo. E o seu aí? É Raimundo de novo. O seu aí? Raimundo também. E o seu? Raimundo outra vez. E perguntou pro último: e o seu nome, Raimundo, como é que é? Os outros falaram: não conta não, mundinho. Obrigado. Agora eu vou pegar o pé do meu irmão mesmo. Meu irmão estava muito descansado até agora.
2: Sujeito ignorante, meu irmão.
0: Largou de ser malandro já. Largou, mas começou a beber. Não, outro dia ele achou um colega dele bêbado no meio da rua. Falou pro colega dele: qual é o problema aí, senhor? Você parece que tá de fogo, senhor? Qual é o galho? O sujeito falou: o problema é que eu tô aqui faz tempo lutando para enxergar o relógio da igreja para me ver que horas são e não consigo enxergar o relógio. Vê lá na igreja para mim que horas são. Meu irmão abaixou, olhou e falou: cadê a igreja? Mas não dá ré. Pois meu irmão chegou na casa dele, viu que a mulher dele já estava dormindo, que estava tudo escuro. Falou: ih, a minha mulher já se apagou. Eu nada tenho que fazer amanhã cedo, eu só tenho que levantar às 2 horas para ir torcer pro Corinthians. Eu vou fazer uma caipirinha e vou tomar, depois eu também saio do ar. Foi lá na prateleira, pegou o açúcar, botou no copo, pegou a pinga, botou no copo, viu um negócio verde lá, pegou aquele negócio verde, cortou, espremeu, amassou, botou no copo e bebeu. No outro dia cedo, a mulher dele falou: você não viu o nosso periquito? Obrigado. Ah, gente, casamento mais atrapalhado do mundo, quem fez fui eu. Vocês imaginem que eu inventei de casar com uma viúva. Essa viúva tinha uma mãe, que vinha a ser minha sogra. E a minha sogra, eu casei já viúvo também. É. Eu, quando casei, eu tinha um filho com 20 anos. E a minha sogra, que é a mãe, mulher, viúva também, cismou de casar com meu filho. E o meu filho topou a parada. Agora é que formou a confusão, porque há pouco tempo nasceu um menino, filho do meu filho, com a minha sogra. Agora é que eu tô quase ficando louco, eu não consigo entender mais nada. Porque o meu filho ficou sendo meu sogro. E o meu neto, quer dizer, o meu neto, que é meu neto porque é filho do meu filho, mas que é meu sogro, que é meu cunhado ao mesmo tempo, porque é filho da minha sogra que casou com meu filho. Eu não sei não, viu? Ele é meu neto e eu sou o cunhado dele. Eu tô desconfiado que eu casei foi com a minha avó, viu? Não, não dá pena, a gente fica louco, tá louco? Ah, não. Minha mulher... E a minha mulher ainda, essa que eu falei, tem a mania de comprar sapato. Ah, mulher, que quando a gente sai com ela pra comprar sapato. Outro dia, fez o coitado do moço da sapataria descer tudo o estoque. Nenhum sapato servia. Não, não servia porque o pé dela é um pezinho que dá licença, né? É, ela até que de tardezinha ela enfiou o pé num, falou: oh, esse tá bom, tá bem forgadinho. Aí o moço falou: não, esse é a caixa. Criançada, eu vou mexer com vocês. Eu sei que bom, vocês sabem muito bem que eu gosto demais das crianças. Aliás, as crianças é uma das razões de eu procurar fazer bastante coisinha para engraçadinho, então, porque as crianças gostam da gente, eu gosto muito mais ainda das crianças. Mas criança é levado. Ah, criançada, meu Deus do céu. Outro dia uma veinha, coitadinha da veinha, levou o casal de netinho no zoológico. Uma menininha e um menininho foi no zoológico, com a veinha, a avó deles, né? Chegou lá, ela começou a mostrar: ai, meu filho, aqui é a jaula da onça, viu? Ali é o leão, ali é o jacaré, aqui fica o crocodilo. Sucuri, que é um outro bicho perigoso, tá? Tem macaco, aranha, aqui tem tudo que é bicho, viu, meu filho? Passou perto de uma tela onde tinha uma cegonha. A velhinha falou: ai, aqui é a cegonha, olha que passarinho bonito. Quando a gente nasce, é ela que leva a gente lá pra casa da gente, viu? A velhinha falou isso, as crianças morreram de rir. Pois a menininha falou pro irmãozinho, falou: quase que eu contei pra avó como é que a gente nasce. Aí o menininho falou: não, conta nada não, deixa ela viver na ilusão. Outra vez, as criançadas brincando dentro de casa, quando tocou a campainha, a criançada correu tudo na porta. Chegou lá, era um gago.
2: gargalhou para as crianças e disse: é que que é que é que cocó cocó corococó e coró cocó cocó. As crianças: mãe do céu, tem um homem botando um ovo. Criança é isso, criança é peralta, faz arte, mas serve muito. Uma criança, quando fala, sempre, quase sempre é verdade. Não é assim? Outro dia a professora falou para os alunos: escuta aqui, vão sair três de vocês e vão na rua praticar um ato de caridade, e quando voltar eu quero saber o que é que vocês fizeram. Aí saíram os três meninos, né? Foram para a rua, passado meia hora, voltou os três. Ela perguntou para o primeiro: o que é que você fez? Eu ajudei uma veinha a atravessar a Avenida São João. Muito bem, muito bem. E você? Eu ajudei ele passar, velho. E você aí? Eu ajudei eles passar a veinha também. Uai, mais três para atravessar uma veinha na rua? Uai, pois ela não queria. Vem cá, o Stander, que eu vou cantar mais. Pode cantar mais, tu? Segura aqui de novo. Agora, o casamento do Barnabé.

0: 4:16.
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0: 4:19.
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0: 8:23.
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0: 4:26.
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0: 8:34.
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0: 4:38.
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1: Horas e 41 minutos.
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0: 4:45.
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0: 4:49.
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0: 8:54.
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0: 5:01.
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0: 8:05.
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0: 5:09.
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consagrando o Brasil a Nossa Senhora, entregando nas mãos da Virgem Maria a sua vida e a sua família. 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

na Catedral Metropolitana de Montes Claros, a Casa da Mãe Aparecida. Apresentemos a Deus os nossos pedidos, nossos louvores e agradecimentos, juntamente com os nossos internautas que nos acompanham pelo site, YouTube e Facebook da Catedral, também a Rádio Minas FM em Brasília de Minas, Web Rádio Recanto de Minas em São João del Rei, Canal Web Cidade Católica, Rádio São Bento FM no Maranhão e Rádio Web Dom dos Salesianos de São Paulo. Irmãos e irmãs, com alegria, cantemos.

Hoje, dia 9 de julho de 2026, celebramos o 19º domingo do tempo comum. Queridos irmãos e irmãs, bendito seja Deus por esse domingo festivo, dia memorável da Páscoa de Jesus Cristo. Hoje, em comunhão com toda a igreja no Brasil, que vive o mês vocacional, celebramos também o Dia dos Pais e a abertura da Semana Nacional da Família. Trazemos diante de Deus a vida de nossos pais e também nossas famílias em suas diversas realidades e desafios, a fim de que tenham coragem de enfrentar as duras tempestades desta vida. A figura do pai é chamada a ser um sinal do amor paterno de Deus. A paternidade humana é verdadeiramente digna, mas é também uma missão recebida. O pai cristão sabe que o filho não lhe pertence como propriedade. Foi confiado aos seus cuidados. Por isso, rezemos por todos aqueles que exercem a paternidade e também por todos os nossos dizimistas. Celebremos, pois, com fé e alegria este dia santo do Senhor. Com júbilo, muita fé e esperança, iniciamos a nossa celebração cantando.

0: Em nome do Pai, do Filho e do Espírito Santo.
1: Amém.
0: O Senhor que encaminha os nossos corações para o amor de Deus e a constância de Cristo esteja convosco.
1: Bendito seja Deus que nos reuniu no amor de Cristo.
0: Irmãos e irmãs, neste dia em que celebramos o 19º domingo do tempo comum, celebramos também o Dia dos Pais, um dia em que rezamos especialmente em toda a Igreja do Brasil, por todas as famílias, a abertura da Semana da Família. Rezemos por todos aqueles que também nos pediram orações. Reconheçamos os nossos pecados para celebrarmos dignamente os santos mistérios. Confessemos os nossos pecados.
1: Confesso a Deus Todo-Poderoso e a vós, irmãos e irmãs, que pequei por muitas vezes, por pensamentos e palavras, atos e omissões, por minha tão grande culpa. E peço à Virgem Maria, aos anjos e santos, e a vós, irmãos e irmãs, que rogueis por mim a Deus, nosso Senhor.
0: Deus Todo-Poderoso, tenha compaixão de nós. Perdoe os nossos pecados e nos conduza à vida eterna.
1: Amém.

0: Deus eterno e todo-poderoso, a quem inspirados pelo Espírito Santo, ousamos chamar de Pai, fazei crescer em nossos corações o espírito de adoção filial, para merecermos entrar um dia na posse da herança prometida. Por nosso Senhor Jesus Cristo, vosso Filho que é Deus, e convosco vive e reina na unidade do Espírito Santo, por todos os séculos dos séculos.
1: Amém. Através da palavra de Deus, somos instruídos aos caminhos retos e seguros. Escutemos.
2: Leitura do primeiro livro dos Reis. Naqueles dias, ao chegar a Horebe, o monte de Deus, o profeta Elias entrou numa gruta onde passou a noite. E eis que a palavra do Senhor lhe foi dirigida nestes termos: sai e permanece sobre o monte diante do Senhor, porque o Senhor vai passar. Antes do Senhor, porém, veio um vento impetuoso e forte, que desfazia as montanhas e quebrava os rochedos. Mas o Senhor não estava no vento. Depois do vento, houve um terremoto. Mas o Senhor não estava no terremoto. Passando o terremoto, veio um fogo. Mas o Senhor não estava no fogo. E depois do fogo, ouviu-se um murmúrio de uma leve brisa. Ouvindo isso, Elias cobriu o rosto com o manto, saiu e pôs-se à entrada da gruta. Palavra do Senhor.
1: Graças a Deus.

0: Paulo aos Romanos: Irmãos, não estou mentindo, mas em Cristo digo a verdade, apoiado no testemunho do Espírito Santo e da minha consciência. Tenho no coração uma grande tristeza, uma dor contínua, a ponto de desejar ser eu mesmo segregado por Cristo em favor de meus irmãos, os de minha raça. Eles são israelitas. A eles pertencem a filiação adotiva, a glória, as alianças, as leis, o culto, as promessas e também os patriarcas. Deles é que descende, quanto à sua humanidade, Cristo, o qual está acima de todos. Deus bendito para sempre. Amém. Palavra do Senhor.
1: Graças a Deus.

0: O Senhor esteja convosco.
1: Ele está no meio de nós.
0: Proclamação do Evangelho de Jesus Cristo segundo Mateus.
1: Glória a vós, Senhor.

0: Depois da multiplicação dos pães, Jesus mandou que os discípulos entrassem na barca e seguissem à sua frente para o outro lado do mar, enquanto ele despediria as multidões. Depois de despedi-las, Jesus subiu ao monte para orar a sós. A noite chegou e Jesus continuava ali sozinho. A barca, porém, já longe da terra, era agitada pelas ondas, pois o vento era contrário. Pelas 3 horas da manhã, Jesus veio até os discípulos andando sobre o mar. Quando os discípulos o avistaram, andando sobre o mar, ficaram apavorados e disseram: "É um fantasma!" E gritaram de medo. Jesus, porém, logo lhes disse: "Coragem, sou eu, não tenhais medo." Então Pedro lhe disse: "Senhor, se és tu, manda-me ir ao teu encontro, caminhando sobre a água." E Jesus respondeu: "Vem." Pedro desceu da barca e começou a andar sobre a água em direção a Jesus. Mas quando sentiu o vento, ficou com medo e, começando a afundar, gritou: "Senhor, salva-me!" Jesus logo estendeu a mão, segurou Pedro e lhe disse: "Homem fraco na fé, por que duvidaste?" Assim que subiram no barco, o vento se acalmou. Os que estavam no barco prostraram-se diante dele, dizendo: "Verdadeiramente, tu és o Filho de Deus." Palavra da salvação.
1: Glória a vós, Senhor.

0: Mostrai-nos, ó Senhor, vossa bondade e a vossa salvação nos concedei. Esse é o pedido que nós cantamos junto com o salmista. Mostrai-nos, ó Senhor, vossa bondade e a vossa salvação nos concedei. E a liturgia da palavra de hoje vem nos mostrar justamente que o Senhor não se cansa de mostrar a sua bondade e de nos dar a sua salvação. Hoje acabamos de ler o Evangelho em que nosso Senhor anda sobre as águas. Mas muito mais do que o milagre de andar sobre as águas, algo por trás dessa cena diz respeito à nossa própria caminhada, a nossa própria peregrinação nesta terra em direção aos céus, em direção ao reino de Deus. Os apóstolos foram à frente de Jesus, entraram no barco, se jogaram ao mar enquanto Jesus rezava. E depois de muito tempo, porque Jesus os despediu no início da noite, no início do anoitecer, e eles só encontraram Jesus novamente às 3 horas da manhã, um dia quase amanhecendo. Portanto, os apóstolos passaram por um tempo muito longo sofrendo com as altas ondas, com a tempestade em alto mar. E o Senhor, nesse último momento da noite, ele aparece aos discípulos, como que dizendo a cada um de nós que sempre é tempo de encontrarmos com o Senhor durante a nossa vida, até o último instante. Mas devemos antes fazer como os apóstolos, encontrar esse Senhor, buscar encontrá-lo a cada momento. Enquanto estiveram em alto mar, sem dúvida procuravam pelo Senhor, sem dúvida esperavam pelo Senhor, pois como poderia o Messias esperado, o Filho de Deus, enviá-los ao alto mar para morrerem afogados? Pois eles sabiam e esperavam, e essa é a atitude de todo cristão, esperar pelo Senhor a todo momento, porque sabemos que no fim, na última hora, o Senhor estará para nos socorrer também. Mas este milagre do Senhor, este socorro que o Senhor presta aos apóstolos, e especialmente a Pedro, mais uma vez diz respeito a nós. Primeiro, Jesus aparece e os apóstolos não reconhecem, acham que é um fantasma, a ponto de gritarem de medo, porque não reconheceram o Senhor, não identificaram aquele que os poderiam salvar. Quantas vezes nós criamos uma falsa ideia de quem é Jesus Cristo em nossa vida? Muitas vezes tentamos colocar a Deus dentro da nossa própria lógica, submetendo Ele aos nossos caprichos e não aceitando quem Ele é e aquilo que Ele quer de nós. Muitas vezes nós criamos esse fantasma de Jesus Cristo. E aí, quando fazemos isso, infelizmente, só nos resta realmente gritar de medo, porque significa que não estamos nos dirigindo, não estamos encontrando verdadeiramente com Jesus Cristo. Portanto, nós devemos olhar a Jesus, reconhecer a sua voz, aquele que disse aos apóstolos: coragem, eu sou, ou sou eu. Como disse Deus a Moisés: eu sou, está te enviando. Quando Moisés não sabia o que falar ao povo para quem Deus o enviou, Deus falou para Moisés: ao chegar lá, você vai dizer: eu sou que enviou. É o próprio Deus É o próprio Deus quem nos diz: coragem, não tenhais medo. Na vida, na nossa vida, nos advém muitas tentações, muitos problemas, muitas dificuldades. São essas ondas revoltas que tendem a se jogar contra o barco da nossa vida e tendem a nos derrubar, a nos afastar do caminho do Senhor, a fazer com que não enxerguemos o Senhor, com que vejamos nele um fantasma e não o próprio Cristo. São as ondas do mundo que tendem a nos afastar de Deus. E o Senhor vai dizer: coragem, sou eu, não tenhais medo. Quando o Senhor diz isso, ele não prontamente fez cessar as ondas ou fez cessar a tempestade, para mostrar para nós que na nossa vida nós teremos dificuldades, nós teremos obstáculos, teremos tentações, poderemos cair no pecado, mas é o Senhor quem nos sustenta. O Senhor não cessa imediatamente a tempestade, como para dizer para nós que na nossa vida, assim como Pedro, nós temos que fazer esse ato de fé, de caminhar mesmo diante das dificuldades, mesmo diante de tantas tentações, nós temos que caminhar. E ele nos chama, vem, nos chama a passar por isso. Quando eu digo que muita gente às vezes cria um fantasma de Jesus, hoje um grande fantasma que se criou a respeito de Jesus é a ideia de que Jesus tem conosco uma relação de troca. Senhor, eu vou à missa todo dia, todo domingo, eu me confesso, eu devolvo o dízimo, mas o Senhor tem que me dar algo em troca. Eu tenho que ter uma vida boa, eu tenho que ter uma vida de bens materiais, tenho que ter uma vida de sucesso. E nós colocamos não em Jesus, mas nas coisas em que pedimos a segurança, a salvação da nossa vida. E aqui está o grave problema. Isso acontece à semelhança de quando Pedro deixou-se admirar pelos ventos fortes e afundou. Quando nós esquecemos de Jesus, nós afundamos, pecamos, caímos em nosso egoísmo, em nossa vaidade, no nosso orgulho, e esquecemos daquele que nos salva, o único que pode nos salvar, o único que nos mostra a sua bondade e a sua salvação. Mas eis que Pedro não esqueceu de Jesus, e assim devemos ser nós, se porventura cairmos, se porventura cedermos às tentações, lembrar deste Senhor de bondade e olhar para o alto e dizer: Senhor, salva-me, como disse Pedro, porque teremos a certeza de que Ele estenderá a mão para nos puxar, de que Ele estenderá a mão para nos tirar do mar escuro no qual afundamos. Essa é a grande mensagem deste evangelho de hoje. E não percamos a fé. E mesmo diante das tentações, das dificuldades que temos em nossa vida, do sofrimento que porventura acomete a nós, a nossa família, não desistamos, mas olhemos sempre para o Senhor, porque nós sabemos que somente Ele, em sua bondade, pode nos dar a salvação. Peçamos ao Senhor a graça de nunca esquecê-lo, de nunca esquecer que no momento derradeiro é Ele quem nos salva, é Ele quem nos dá o seu socorro. Louvado seja nosso Senhor Jesus Cristo.
1: Para sempre seja louvado.

0: professemos a nossa fé. Creio em Deus Pai,
1: Todo-Poderoso, Criador do céu e da terra, e em Jesus Cristo, seu único Filho, nosso Senhor, que foi concebido pelo poder do Espírito Santo, nasceu da Virgem Maria, padeceu sob Pôncio Pilatos, foi crucificado, morto e sepultado, desceu à mansão dos mortos, ressuscitou ao terceiro dia, subiu aos céus, está sentado à direita de Deus Pai Todo-Poderoso, donde há de vir a julgar os vivos e os mortos. Creio no Espírito Santo, na Santa Igreja Católica, na comunhão dos santos,
0: na ressurreição da carne, na vida eterna. Amém. Irmãos e irmãs, tendo ouvido a palavra de Deus, apresentemos o nosso coração cheio de confiança com as nossas súplicas, rezando:
1: Senhor, escutai a nossa prece.
2: Rezemos pela Igreja e pelo Papa, para que, guiados pelo Espírito Santo, fortaleçam os fiéis e mostrem caminhos claros de serviço, testemunho e amor ao próximo. Rezemos juntos.
1: Senhor, escutai a nossa prece.
2: Pelos pais e suas famílias, para que, seguindo o exemplo de São José, sejam fortalecidos e levem com coragem e amor a missão da paternidade que de vós receberam como dom. Rezemos juntos.
1: Senhor, escutai a nossa prece.
2: Rezemos pelos vocacionados à vida matrimonial, por todos os casais de namorados e noivos, para que, neste tempo de conhecimento e preparação para o sacramento do matrimônio, tenham paciência, sabedoria e fidelidade. Rezemos juntos.
1: Senhor, escutai a nossa prece.
2: Rezemos pelas famílias e por nossos dizimistas, para que sejam protagonistas na missão de ensinar, cuidar e amar os filhos com paciência, deixando a fé como a melhor herança no seguimento a Jesus, que veio para salvar a todos. Rezemos juntos.
1: Senhor, escutai a nossa prece.
0: Rezemos ainda pelos aniversariantes deste dia: Lina Sarmento de Oliveira, Deise Vitória Caminhas, Ana Lessa Coelho, Maria Ione Dias, Ana Paula Lessa Coelho, Antônia de Fátima Santos, Cleidiane Cristine Saldanha e Michele Aparecida de Oliveira. Rezemos ao Senhor.
1: Senhor, escutai a nossa prece.
0: Rezemos ainda em sufrágio da alma de Olendina Fagundes de Jesus, neste sétimo dia de seu falecimento, que o Senhor acolha no reino dos céus. Rezemos ao Senhor.
1: Senhor, escutai a nossa prece.
0: Rezemos por cada um de nós, para que o Senhor nos confirme sempre em seu caminho e nos conceda a graça de uma fé cada dia mais forte. Rezemos ao Senhor.
1: Senhor, escutai a nossa prece.
0: Ó Pai de bondade, ouvi as nossas preces com a vossa misericórdia e realizai, segundo o vosso coração, os nossos pedidos. Por Cristo nosso Senhor.
1: Amém. Ofertar é expressão de amor e gratidão. Tudo que temos e somos é dom de Deus. Coloquemos diante do altar nosso desejo de viver com entusiasmo a vocação recebida. No segundo domingo de cada mês, nossa comunidade tem rezado por todos os dizimistas. Entreguemos o nosso dízimo e nossas ofertas. Também nesse momento do ofertório, a Catedral oferece não só os internautas, mas também a você que está participando da missa de forma presencial, a possibilidade de fazer a sua oferta através do Pix, e do QR Code que estão fixados nos bancos da igreja. Faça sua oferta e nos ajude a evangelizar. Que a Mãe Aparecida interceda a Deus pela sua vida e pela sua família.

0: Orai, irmãos e irmãs, para que o meu e o vosso sacrifício seja aceito por Deus Pai Todo-Poderoso.
1: Receba o Senhor por tuas mãos esse sacrifício, para a glória do seu nome, para nosso bem de toda a sua santa Igreja.
0: Senhor, acolhei com misericórdia os dons que concedestes à vossa Igreja, e ela agora vos apresenta. Transformai-os por vosso poder em sacramento da nossa salvação. Por Cristo nosso Senhor.
1: Amém.
0: O Senhor esteja convosco.
1: Ele está no meio de nós.
0: Corações ao alto.
1: O nosso coração está em Deus.
0: Demos graças ao Senhor nosso Deus.
1: É o nosso dever e a nossa salvação.
0: Na verdade, é digno e justo. É nosso dever e salvação bendizer-vos e dar-vos graça, Pai Santo, fonte da verdade e da vida, porque neste domingo festivo nos acolhestes em vossa casa. Hoje, vossa família, reunida para escutar vossa palavra e repartir o pão da Eucaristia, celebra a memória do Senhor ressuscitado, enquanto a humanidade inteira espera o domingo sem ocaso para entrar no vosso repouso. Então contemplaremos a vossa face e louvaremos para sempre a vossa misericórdia. Nesta alegre esperança, unidos aos anjos e santos, cantamos a uma só voz.

0: Ó Pai, vós sois santo, fonte de toda a santidade. Santificai, pois, estes dons, derramando sobre eles o vosso Espírito, a fim de que se tornem para nós o corpo e o sangue de nosso Senhor Jesus Cristo.
1: Enviai o vosso Espírito Santo,
0: estando para ser entregue e abraçando livremente a paixão. Jesus tomou o pão, pronunciou a bênção de ação de graça, partiu e o deu a seus discípulos, dizendo: tomai todos e comei. Isto é o meu corpo, que será entregue por vós.

das. Ele tomou o cálice em suas e, dando graças novamente, o entregou a seus discípulos, dizendo: tomai todo e bebei. Este é o cálice do meu sangue, o sangue da nova e eterna aliança, que será derramado por vós e por todos para a remissão dos pecados. Fazei isto em memória de mim.

0: Vinde, Senhor Jesus.
1: Celebrando, pois, o memorial da morte e ressurreição do vosso Filho, nós vos oferecemos, ó Pai, o pão da vida e o cálice da salvação, e vos agradecemos porque nos tornastes dignos de estar aqui na vossa presença e vos servir.
0: Aceitai, ó Senhor, a nossa oferta.
1: Suplicantes, vos pedimos que, participando do corpo e sangue de Cristo, sejamos reunidos pelo Espírito Santo num só corpo.
0: O Espírito nos una num só corpo.
1: Lembrai-vos, ó Pai, da vossa Igreja que se faz presente pelo mundo inteiro, e aqui convocada no dia em que Cristo venceu a morte e nos fez participantes de sua vida imortal, que ela cresça na caridade em comunhão com o Papa Leão, com o nosso Bispo José Carlos, bispos do mundo inteiro, os presbíteros, os diáconos e todos os ministros do vosso.
0: Lembrai-vos, ó Pai, da vossa Igreja.
1: Lembrai-vos da vossa filha, Olendina Fagundes de Jesus, que chamastes deste mundo a vossa presença, tendo sido sepultada com Cristo em sua morte e no batismo, participe igualmente da sua ressurreição. Lembrai-vos também na vossa misericórdia dos outros nossos irmãos e irmãs que adormeceram na esperança da ressurreição, e de todos os que partiram desta vida, acolhei-os junto a vós na luz da vossa face.
0: Concedei-lhes, ó Senhor, a luz eterna.
1: Enfim, nós vos pedimos, tende piedade de todos nós, e dai-nos participar da vida eterna, com a Virgem Maria, Mãe de Deus, São José, seu esposo, os apóstolos e todos os santos que neste mundo viveram na vossa amizade, a fim de vos louvarmos e glorificarmos por Jesus Cristo, vosso

0: Somos chamados filhos de Deus e realmente o somos. Por isso podemos rezar confiantes. Pai nosso,
1: que estais nos céus, santificado seja o vosso nome. Venha a nós o vosso reino. Seja feita a vossa vontade, assim na terra como no céu. O pão nosso de cada dia nos dai hoje. Perdoai-nos as nossas ofensas, assim como nós perdoamos a quem nos tem ofendido. E não nos deixeis cair em tentação, mas livrai-nos do mal.
0: Livrai-nos de todos os males, ó Pai, e dai-nos hoje a vossa paz. Ajudados pela vossa misericórdia, sejamos sempre livres do pecado e protegidos de todos os perigos, enquanto aguardamos a feliz esperança e a vinda do nosso Salvador Jesus.
1: Vosso é o reino, o poder e a glória para sempre.
0: Senhor Jesus Cristo, dissestes aos vossos apóstolos: eu vos deixo a paz, eu vos dou a minha paz. Não olheis os nossos pecados, mas a fé que anima a vossa igreja. Dai-lhe, segundo o vosso desejo, a paz e a unidade. Vós que sois Deus com o Pai e o Espírito Santo.
1: Amém.
0: A paz do Senhor esteja sempre convosco.
1: O amor de Cristo nos uniu.

0: De como o Senhor é bom. Feliz de quem nele encontra seu refúgio. Eis o Cordeiro de Deus que tira o pecado do mundo.
1: Senhor, eu não sou digno de que entreis em minha morada, mas dizei uma palavra e serei salvo. A Eucaristia é o pão de cada dia que se toma como remédio para a nossa fraqueza de cada dia. Nos fala Santo Agostinho. Queridos internautas e ouvintes, façam a sua comunhão espiritual.

0: Ó Senhor, a comunhão do vosso sacramento que acabamos de receber, nos salve e nos confirme na luz da vossa verdade. Por Cristo nosso Senhor.
1: Amém.
0: Peço a todos que sentem-se por um instante. Eu gostaria de dar 3 avisos. O primeiro deles, no dia 5 de setembro, nós teremos o 10º louvor acústico com o Padre Fernando e seus amigos do grupo Vox Cordes. Então, aqueles que puderem estar presentes, será uma alegria para nós para rezarmos juntos, cantarmos juntos, louvarmos a Deus. O ingresso está no valor de R$30. Podem procurar ou no cantinho do dízimo, que é o final da missa, ou mesmo também na nossa secretaria paroquial. Também estão abertas as inscrições para o Encontro de Adolescentes com Cristo, o EAC. Então, para adolescentes de 12 a 15 anos, podem fazer a sua inscrição também na secretaria. O encontro acontecerá nos dias 19 e 20 de setembro. Então, podem fazer também a inscrição na secretaria. Também estão abertas inscrições para o Retiro do Jota. Será no dia 5 e 6 de setembro. Setembro está cheio de eventos. 5 e 6 de setembro, Encontro do Jota, o grupo de jovens da nossa paróquia. Então, você jovem ou algum familiar, alguém em casa que seja jovem, que deseja fazer este encontro, faça também a sua inscrição na secretaria. Um último aviso: a nossa formação do mês de agosto na Escola da Fé, como todo mês temos realizado, irá acontecer no dia 19 de agosto. Então, sem ser nesta quarta-feira, na outra quarta-feira, com o tema da oração segundo Santa Teresa d'Ávila, e quem irá palestrar será o Padre Lauro D'Ângelos, que conhece bastante sobre a vida e sobre a doutrina de Santa Teresa d'Ávila. Então, nós convidamos a todos vocês que também participem. Tem alguma mensagem?
1: Neste momento, a Catedral Metropolitana de Montes Claros, Minas Gerais, abraça a todos os pais, estejam onde estiver. Queridos pais, Santo Agostinho nos ensina que a paternidade humana encontra sua origem e seu modelo em Deus Pai. Jesus Cristo ensinou seus discípulos a rezar Pai Nosso, revelando que temos um Pai que nos ama, nos escuta e nos educa. O Papa Bento XVI pediu aos pais que tomassem São José como modelo, pois ele ensina o sentido profundo da paternidade. Assim, cada pai recebe os filhos como um dom confiado por Deus. O pai deve respeitar e amar a esposa e, por sua presença sábia, conduzir os filhos para Deus. São José mostra que o verdadeiro pai não é aquele que domina ou agride, mas é aquele que serve e protege. Sua autoridade nasce do amor e da responsabilidade. Queremos agradecer a Deus por cada pai, cada figura paterna que ama, protege, educa e também cuida. Agradecemos também pelas figuras paternas que temos em nossa paróquia e comunidades, que testemunham que o amor e a presença de Deus são verdadeiras fontes de vida. E aqui queremos agradecer a Deus pela vida do Padre Fernando Andrade, pelo Padre Lauro e pelo Padre Mateus, que se faz aqui representando todos eles nessa missa dominical. Recebam nossa gratidão e as nossas orações. Queremos convidar a toda a Assembleia a rezarmos pelos nossos padres, pelos nossos sacerdotes, pais espirituais, representados aqui pelo Padre Mateus, Padre Fernando Andrade, Padre Lauro. Onde estiverem, recebam a nossa oração nesse momento. Ave Maria, cheia de graça, o Senhor é convosco. Bendita sois vós entre as mulheres, bendito é o fruto do vosso ventre, Jesus. Santa Maria, Mãe de Deus, rogai por nós, pecadores, agora e na hora da nossa morte. Amém. Rogai por todos nós, Pai, Santa Mãe de Deus, para que sejamos dignos das promessas de Cristo. Amém. E viva os pais!
0: Muito bem. Eu quero pedir agora somente aos pais aqui presentes que ergam as mãos para que eu veja todos. Muito bem. Nós pedimos a Deus a bênção sobre cada um de vocês, para que possam exercer a paternidade ao modelo de São José, confiando em Deus a sua graça, confiando nele a sua vida, para que possam exercer com as virtudes necessárias para bem conduzir as suas famílias, para bem educar os vossos filhos, para serem essa figura tão necessária no seio da família, e exerçam no meio da sua esposa, em seus filhos, em toda a sua família, essa graça única da paternidade da melhor maneira possível. Que o Senhor abençoe a cada um dos pais, em nome do Pai, do Filho e do Espírito Santo.
1: Amém.
0: Agora daremos a bênção a todo mundo. Mas antes, eu gostaria só de perguntar, a família de Olendina Fagundes de Jesus se encontra presente? Muito bem, Deus abençoe a senhora, que ela possa ser recebida nos braços de Deus e conceda, e que Ele conceda o consolo e o conforto a todos vocês. O Senhor esteja convosco.
1: Ele está no meio de nós.
0: Pela intercessão da Santíssima Virgem Mãe Aparecida e também de São José, abençoe-vos Deus Todo-Poderoso, o Pai e Filho e Espírito Santo.
1: Amém.
0: Irmãos e irmãs, ide em paz, e o Senhor vos acompanhe.
1: Graças a Deus.

0: 8:21.
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0: 9:26.
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8: 9 horas e 43 minutos.

0: 9h55.
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0: 11:10.
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2: Ei, Kaique.
3: Ei, meu irmão safadão.
2: E aí?
3: A lição de hoje é a seguinte, ó. Muitos preocupados com riqueza, poder, e acabam se esquecendo que na maioria das vezes, a maior riqueza está aqui, ó, do nosso lado.

0: 13:14.
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12: 13:24.
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1: São Bento FM. 13 horas e 28 minutos.
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0: 13:47.
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2: Oh, essa bexiga não quer pegar. Deixa eu ver se eu passo um zap pro Lezinho. Vamos ver se resolve, né?
3: Fala, meu amigo, o que que tá acontecendo com seu carro?
4: Ou ele dá tchum pra pegar. Agora esse diga aí, se eu não tô entendendo, não. Você tem que me explicar direitinho que arranque não faz digo. Ou ele faz.

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0: 14:06.
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3: Hora certa.
4: 15 horas e 3 minutos.
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0: 11:10.
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0: 15h42.
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0: 13:50.
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0: 16:07.
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4: Boa tarde.
0: 16:07.

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2: Isso é Diego Arnaldo e Diego Vitor Hugo, ao vivo em Goiânia.

0: Obrigado, Diego.
1: Obrigado, Diego.
2: Obrigado, Diego.
3: Sucesso,
2: obrigado,
3: menino.
2: Xará.
1: Obrigado,
2: tamo
1: xará.
2: Junto.
4: Boa tarde.
5: Boa tarde.
4: Boa tarde. 16 horas e 14 minutos.
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6: Se vocês adivinhar que

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0: tarde.
1: Boa tarde.
2: 16:26.
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0: 16h32.
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8: 16:43.
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0: tarde.
1: Boa tarde.
2: 16:46.
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0: tarde.
1: Boa tarde.
2: 16:52.
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2: em ponto.
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0: 17:07.
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4: Hora certa.
0: 17:07.
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6: Hora certa.
7: 17 horas e 44 minutos.
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0: 17:47.
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10: Hora certa.
11: 18:21.
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0: 18:25.
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0: 18:28.
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2: Olha aí que garotada maravilhosa, beleza? Será que é a garotada dos canarinhos de Petrópolis? E olha aí, Joãozinho, nós vamos...

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1: Hora certa.
2: 18 horas e 32 minutos.
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14: Hora certa.
15: 18:42.
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0: 18:45.
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1: Hora certa.
2: 18:53.
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6: 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Hora certa.
7: 19 horas
8: e 3 minutos.
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0: 19:06.
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1: Hora certa.
2: 19 horas.
3: E 9 minutos.
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1: Hora certa.
2: 19 horas
3: e 12 minutos.
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3: Hora certa,
4: 19h15.
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0: 19h19.
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0: 19h22.
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0: 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Hora certa.
1: 19 horas
2: e 25 minutos.
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1: Hora certa.
2: 19:28.
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1: Hora certa.
2: 19:31.
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1: Hora certa.
2: 19 horas
3: e 34 minutos.
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0: 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Hora certa.
1: 19:39.
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1: Hora certa.
2: 19 horas
3: e 43 minutos.
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1: Hora certa.
0: 19 horas
2: e 46 minutos.
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1: Hora certa.
2: 19:49.
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2: Hora certa.
3: 19:52.
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1: Hora certa.
2: 19h56.
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2: Hora certa.
3: 19:59.
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1: Boa noite.
2: 20h02.
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2: Boa noite.
3: 20 horas
4: e 5 minutos.
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2: Boa noite.
3: 20 horas
4: e 9 minutos.
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1: Boa noite. 20 horas e 13 minutos.
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0: 20h23.
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1: Boa noite.
2: 20:26.
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2: Boa noite. 20h30.
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2: Boa noite.
3: 20:34.
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0: 20h45.
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1: Boa noite.
2: 20h48.
3: Estamos de volta com o programa Recordar é Viver, com Simão Ribeiro.

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2: Boa noite.
3: 20:51.
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